0: graças, Jesus. Graças por tu amor por nós, Senhor.
1: Jesús es el Cordero de Dios. Así canta Rey de Reyes, Agnus Dei.